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Obrigada. Obrigada.

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4: 4:01.
5: 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Chamou o locutor de lado, sua história foi contando.
6: Eu tenho um filho sumido, senhor, que há tempo estou procurando. Quero que o senhor diga, sua mãe está chamando. 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

0: pegadas em suas mãozinhas como se fosse telefonar. Uma pedra na orelha e com a outra a conversar.
1: Senhor padre, por favor, você pode me ajudar?

0: se recordo desta passagem, já começo a arrepiar. Alguns dias se passaram, na igreja eu fui rezar. 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
1: E agradecer o padre que foi lá nos ajudar. Esse mesmo, Donizete, da moldura do altar.
0: Disse o sacristão.

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1: 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Você em boa companhia. 5 e 2.

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1: Bom dia, meus irmãos e irmãs. Embalados por Nossa Senhora, vamos pedir as graças e bênçãos do céu. Pede a mãe que o filho atende. Em nome do Pai, do Filho e do Espírito Santo. Amém. Senhor Jesus, no início deste dia, me coloco em oração. Jesus, que despertaste no coração de Santa Teresinha do Menino Jesus tanto amor, inflamai meu amor para convosco. E nesta manhã, me recomendo em prece a Santa Teresinha do Menino Jesus. Ó mimosa flor de Jesus e de Maria, a vós recorremos nesta manhã. Auxilia-nos, Santa Teresinha, no caminho a Jesus pela renúncia, no abandono e no mais profundo amor. Santa Teresinha do Menino Jesus, fazei-nos hoje e sempre simples e dóceis, humildes e confiantes. Lembrai-vos, ó Santa Teresinha, que prometestes passar o vosso céu, fazendo bem sobre a terra sem descanso, até ver completo o número dos eleitos. Desperto neste dia a clamar, Santa Teresinha, sede nosso anjo protetor na travessia desta vida e não descanse até que nos veja no céu. Santa Teresinha do Menino Jesus, que encontraste graça aos olhos de nosso Senhor Jesus Cristo, leve até Ele esta prece matinal. Santos anjos da guarda, eu me recomendo e peço ao meu santo anjo protetor. Santo anjo do Senhor, meu zeloso guardador, se a ti me confiou a piedade divina, sempre me rege, me guarde, me governe, me ilumine. Amém. Pai nosso, que estais no céu, santificado seja o vosso nome. Venha a nós o vosso reino. Seja feita a vossa vontade, assim na terra como no céu. O pão nosso de cada dia nos dai hoje. Perdoai-nos nas nossas ofensas, assim como nós perdoamos a quem nos tem ofendido. E não nos deixeis cair em tentação,

0: mas livrai-nos do mal. O Senhor esteja convosco. Ele está no meio de nós. Ó Deus, por intercessão de Santa Teresinha do Menino Jesus, padroeira das missões, abençoai, santificai os lares, abençoai e santificai a água que será bebida, a roupa dos enfermos, as fotos de família. Em nome do Pai, do Filho e do Espírito Santo, Santa Teresinha do Menino Jesus, intercede a Deus por mim. Um bom dia e abençoado dia a todos. Amém.
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2: 6 e 5, pessoal.

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2: 6:40.
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1: 6:41.

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2: 6h49.
3: Atenção, crianças, não fiquem na rua. O terrível homem mau está ali no bar.
4: Eu sou o homem mau. Eu sou mau, mau mesmo. Vendeiro, traz cachaça com farinha pra todo. Vamos logo. Mistura esse negócio aí. É pra todo mundo beber. Onde vai, moço?
5: Eu vou indo embora, eu nunca bebi.
4: E nem vai beber. E você aí, como é o seu nome?
6: Meu nome é Pedro.
4: Era Pedro, agora é defunto.

0: o dono dessa porcaria aqui?
1: Sou eu, senhor.
0: Então, tá dormindo? Traz o uísque logo.
1: Não tenho uísque.
0: O que é que eu bebo, então?
1: Bebe leite.
0: Quem bebe leite é bezerro. Toma, aprenda a respeitar o homem mau. E essa mulher de quem é?
1: Essa mulher é minha.
0: Era sua, agora é minha.

0: Então você veio me matar, não é? Quem é você?
1: Eu sou o famoso Billy Gancho. Por quê?
0: Pronto. Era Billy Gancho. Agora é defunto Gancho. Ha, ha.

0: Então você é o delegado que veio acabar comigo? Qual é o seu nome, delegado?
1: O meu nome é Justiça. Você está preso, homem mau.
0: Ai, quem é você para me prender, delegado? Fique sabendo que eu sou o homem mau, mau.
1: É, você era o homem mau. Agora é defunto mau.

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1: 7 e 6.

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0: 722.
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0: 722.

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2: Em Lençóis agora, 7h41.
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2: Em Lençóis agora, 7h41.

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1: 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Essas práticas fortalecem o engajamento e a responsabilidade individual, pilares fundamentais para um ambiente de confiança. 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Líderes que priorizam o bem-estar e o desenvolvimento de suas equipes criam um ambiente propício à inovação e à colaboração, elementos-chave para o sucesso em um mercado cada vez mais competitivo. 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
4: 8 e 2.

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1: Na noite do último domingo, agentes da Guarda Civil Municipal de Lençóis Paulista detiveram um homem no Jardim Carolina, acusado de violência doméstica. Ele acabou preso logo depois de agredir fisicamente a sua ex-companheira. Como informou a reportagem do programa Plantão de Polícia da Rádio Difusora, o comandante da GCM Lençóis, Guilherme Fugagnoli Abercone.
2: Bom dia, Newton, e a todos os ouvintes. Na noite de domingo, dia 20 de setembro, por volta das 21 horas e 7 minutos, a Guarda Civil Municipal de Lençóis Paulista foi acionada para atendimento de uma ocorrência de violência doméstica pelo Jardim Carolina, na rua Arthur Canova. No local, a vítima relatou ter sido agredida fisicamente pelo ex-companheiro, que havia deixado a residência logo após as agressões. As equipes, então, em posse das características do autor, realizaram diligências no entorno do referido bairro, posteriormente localizaram o suspeito nas proximidades de sua residência. A vítima foi então encaminhada à unidade de pronto atendimento para atendimento médico e a realização dos procedimentos necessários para exame de corpo de delito. O autor dos fatos foi conduzido à Delegacia de Defesa da Mulher, onde a autoridade policial, após analisar os fatos, ratificou a prisão em flagrante por violência doméstica, tendo o autor permanecido preso à disposição da Justiça.
1: Um bom dia a todos. Continuem com a programação da Difusora. Eu volto logo mais em um novo boletim de notícia.
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0: ou você manda?
1: Eu já mandei, agora é sua vez.
0: Agora é minha vez?
1: Tá bom. Mas fala o que o seu coração está dizendo.
0: Ah, vai dar um texto grande.
2: Ei, boa noite. Antes de te bloquear, eu só vim te dizer que a partir de hoje pode tocar o terror, fazer o que quiser fazer. A boca é sua, curte suas farras. Sinto mais nada.
3: Não, apaga, apaga, apaga.

Quem gostou, solta o gritão. Obrigada.

0: a gente terminou e eu não...
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2: 9h20.
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2: 9:22.
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4: Só tô mandando essa mensagem pra dizer que eu tô com saudade. 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Você vai

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1: Na última segunda-feira, a Polícia Militar de Lençóis Paulista registrou ao menos duas ocorrências relacionadas a presos. A primeira foi logo pela manhã, onde um aposentado de 51 anos, morador do acampamento Família na região do Lajeado, ao procurar o poupa-tempo de Lençóis, tentando tirar uma nova documentação, constou como procurado da Justiça pelo Estado de Minas Gerais, na comarca de Itamarandiba. Já a segunda ocorrência com preso foi pelo Núcleo Luizilo, no final da tarde, onde pela rua Mamed Rodrigues Sampaio, um condenado da Justiça rompeu a tornozeleira eletrônica e fugiu. Segundo consta, a tia do sujeito teria acionado a Polícia Militar para informar que o sobrinho, que se encontrava beneficiado com um indulto de saída temporária, teria rompido a tornozeleira eletrônica que o monitorava, deixando uma carta e a cópia do salvo-conduto que o liberou da prisão, sumindo

0: tomando rumo ignorado. Os objetos foram recolhidos e entregues na delegacia, sendo a tia do preso orientada e liberada. Não foi informado o conteúdo que estava escrito na carta deixada pelo preso. Vale ressaltar que o foragido estava entre os 45 presos de Lençóis Paulista, beneficiados com a última saidinha temporária, e deveriam retornar ao presídio de origem até o final da tarde da última segunda-feira. Mais informações daqui a pouco em um novo boletim de notícia. Continuem com a programação da Difusora.
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2: 10 e 9.
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0: 10h41.
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1: Olá, bom dia, ouvinte difusora.
2: Bom dia, Nito. Bom dia a todos aí.
3: Bom dia. Bom dia.
1: É hora de falarmos de esporte e o assunto é futebol. E todo mundo sabe aqui na difusora, quando a bola rola, apita aí. E a gente começa falando sobre Campeonato Paulista.
4: Campeonato Paulista.
1: Mas é aquele nosso, sou do interiorzão. Eu tô falando da Copa Paulista, pois os detalhes das semifinais da Copa Paulista 2026 foram definidos após reunião do Conselho Técnico na tarde de ontem no Edifício Pelé, sede da Federação Paulista de Futebol. Os finalistas conquistam vaga em uma competição nacional de 2027. O campeão pode escolher se joga o Campeonato Brasileiro da Série D ou a Copa do Brasil, ficando o vice com a vaga remanescente, ou seja, o campeão pode escolher. A primeira partida da semifinal será no próximo sábado, dia 26 de setembro, quando o Grêmio Prudente recebe o União São João, às 5 horas da tarde, no estádio Paulo Constantino, em Presidente Prudente. Já no domingo, dia 27, é a vez do Noroeste, o Norusca, em Bauru, receber o São José às 10 horas da manhã, no estádio Doutor Alfredo de Castilho. As partidas de volta serão no sábado, dia 3 de outubro, 3 horas da tarde, no estádio Hermínio Ometo, em Araras, onde União São João vai receber o Grêmio Prudente, enquanto às 7 horas da noite, no estádio Martins Pereira, em São José dos Campos, o São José e Noroeste voltam a se enfrentar pela última vaga na decisão. Assim como nas fases anteriores, em caso de empate no placar agregado, a decisão da vaga será nos pênaltis. Bicampeão no torneio com títulos em 2005 e 2012, o Noroeste é o único dos semifinalistas que já levantou a taça da Copa Paulista. O clube de Bauru, que jogou a Série D nacional nesse ano de 2026 e a Copa do Brasil pela última vez em 2013, joga para estar pelo segundo ano consecutivo no calendário nacional. Vice-campeão da Copa Paulista em 2023, o São José, que chegou a ser vice-campeão paulista, e da Série B em 1989, jogou a Série D nacional pela última vez em 2024 e a Copa do Brasil somente uma vez em 1990. Com a melhor campanha da Copa Paulista em 2024, quando ficou na quarta posição, União São João de Araras foi campeão da Série B do Campeonato Brasileiro em 1996. Lembra? E tenta o retorno ao cenário nacional após mais de 20 anos, já que disputou a Série C pela última vez em 2005. Terceiro colocado da Copa Paulista em 2025, o Grêmio Prudente tenta sua estreia em uma competição nacional. Tá, então você não pode perder os jogos, né? Sábado, 5 da tarde, Grêmio Prudente, União São João. E no domingo, 10 horas da manhã, essa dá pra ver, hein? Lá em Bauru, o Noroeste recebe o São José. Esses são jogos de ida das semifinais da Copa Paulista 2026. E ainda com a bola em campo, vamos falar sobre futebol internacional?
4: Futebol internacional.
1: É, vamos falar agora sobre Libertadores da América, a Liberta.
4: Copa Libertadores.
1: Pois as datas e horários das semifinais da Copa Libertadores da América já foram definidos, viu, pela Conmebol. O primeiro duelo será entre Fluminense e Palmeiras.
5: Palmeiras!
1: É, no dia 14 de outubro, uma quarta, 9:30 da noite, horário de Brasília, no Maracanã. No dia seguinte, no mesmo horário, o Estudiantes da Argentina vai receber o Mengão, em local ainda indefinido. Os jogos de volta ocorrerão na semana seguinte, onde o Verdão decidirá a vaga em embate contra o Tricolor Carioca no Nubank Park, em São Paulo, no dia 21 de outubro, 21h30. No dia seguinte, será a vez do Mengão duelar contra o Estudiantes da Argentina no Maracanã, também 21h30. Os times que avançarem à final receberão um prêmio de 7 milhões de dólares, aproximadamente 36 milhões de reais. A decisão do título será no dia 28 de novembro no Estádio Centenário em Montevidéu, no Uruguai. Quem vencer levantará a taça e será contemplado com 25 milhões de dólares, cerca de 129 milhões de reais. É um bom prêmio, não é? Já o vice-campeão receberá 7 milhões de dólares ou 36 milhões de reais. Lembrando que nos últimos 5 anos, somente times brasileiros decidiram a Taça Libertadores, com exceção da final de 2023, quando o Fluminense faturou o título ao ganhar do Boca Juniors da Argentina. Em 2020, o Palmeiras foi campeão com vitória sobre o Santos. No ano seguinte, o Verdão voltou a levantar a taça ao superar o Flamengo. Em 2022, foi o Flamengo que foi campeão ao bater na final o Atlético Paranaense, o Furacão. Em 2024, foi a vez do Fogão. É o Botafogo conquistando o título inédito ao superar o Atlético Mineiro, Galo. Já no ano

0: passado, o Flamengo arrematou seu quarto título da Libertadores ao derrotar o Palmeiras, o Verdão. Então tá aí, tudo definido para as semifinais da Copa Libertadores da América. Fluminense e Palmeiras, dia 14 de outubro, 9:30 da noite, no Maracanã. Dia 15 de outubro, o Estudiantes da Argentina recebe o Flamengo, 9:30 da noite, em local ainda a ser definido. Essas são as emoções da Copa Libertadores da América. E o Brasil sendo representado mais uma vez por ao menos três clubes. E é isso, gente. Por enquanto é isso. Agora você segue com sua vida e eu sigo com a minha vida aqui e a gente curtindo a Rádio Difusora de montão. 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Eu volto meio-dia com mais informações do esporte. Dessa vez, informações da seleção brasileira, nossa amarelona.
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2: 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Vamos pra diante, que é pra dentro que o cara canta, queridos ouvintes. E assim nós vamos. Ai, meu
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4: 11:21.

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1: Olá, boa tarde, ouvinte difusora.
2: Boa tarde.
3: Boa tarde.
1: É hora de falarmos de esporte e o assunto é futebol. E todo mundo sabe aqui na Rádio Difusora, quando a bola rola, apita aí. É, e o tema principal agora é Seleção Brasileira, nossa amarelona. É, e a gente começa falando sobre a força feminina no esporte. Pois é, o técnico Arthur Elias, técnico da Seleção Brasileira Feminina de Futebol, convocou 28 jogadoras que defenderão a seleção brasileira em dois amistosos em casa contra a Argentina, agora no mês que vem, em outubro, na penúltima data FIFA deste ano. Entre as novidades na lista apresentada por Arthur Elias, está a goleira Iane, do Bahia, e o retorno à equipe de três atletas da seleção sub-20, a Caiane, a Clarinha e a Thaís Lima. Embora convocadas anteriormente, elas ainda não entraram em campo pelo time principal. O primeiro jogo das meninas está programado para o dia 10 de outubro, um sabadão, 16h30, horário de Brasília, no estádio Beira Rio, em Porto Alegre. Três dias depois, as brasileiras, as meninas da Seleção Brasileira de Futebol, vão encarar as argentinas Los Hermanas, na Arena Pernambuco, em Recife, às 18h30. Há quase 9 meses para a abertura da primeira Copa do Mundo Feminina de Futebol no Brasil, o técnico Arthur Elias destacou a importância do embate contra a equipe sul-americana. O treinador também elencou os critérios utilizados na sua convocação. Lembrando que os próximos compromissos até a estreia na Copa, a Seleção Feminina Brasileira de Futebol terá outros dois amistosos agendados contra o Japão, na casa do adversário, no dia 29 de novembro, em Hiroshima, e em 5 de dezembro, em Okayama. No ano que vem, as brasileiras terão duas datas FIFA, ambas com três amistosos, antes da estreia na Copa do Mundo. A primeira no dia 26 de fevereiro e 6 de março, e a outra entre 13 e 24 de abril. Tá aí, portanto, a convocação das atletas femininas do Brasil para enfrentar Las Hermanas Argentinas, Las Chicas. Então não esquece, dia 10 de outubro, em Porto Alegre, no estádio Beira Rio, e três dias depois, dia 13, na Arena Pernambuco, em Recife. Esses são os amistosos, próximos amistosos, das atletas da Seleção Feminina de Futebol.
4: Em qualquer que seja o lugar, a mulher tem que ter seu espaço preservado e respeitado, e cada vez mais procurar valorizar o trabalho de todas vocês mulheres.
5: Brasil!

0: falando sobre a Amarelona, é o Brasil. É, vamos falar agora da seleção principal masculina de futebol. É, pois o técnico Carlo Ancelotti, técnico da seleção masculina de futebol, também fez a sua convocação para os amistosos contra a Austrália e a Índia. Sexta-feira, Brasil e Austrália, 7 da manhã. Terça-feira, dia 29 de setembro, Brasil e Austrália mais uma vez às 7 da manhã. E dia 3 de outubro, um sabadão, Brasil e Índia pela primeira vez, às 11 da manhã, horário de Brasília. O jogo será em Calcutá. E ainda falando sobre esse amistoso contra a Austrália, no último jogo entre Brasil e Austrália, realizado no dia 13 de junho de 2017, dia de Santo Antônio, o atacante Diego Souza protagonizou um momento importante para a seleção. Anotou o gol mais rápido da história da Amarelona. Aos 10 segundos de jogo, o camisa 21 abriu o placar da goleada por 4 a 0 em Melbourne. O feito de Diego Souza se torna ainda mais impressionante, tendo em vista a história centenária da seleção, que já disputou 1.180 partidas desde a primeira em 1914 e marcou 2.691 gols. Já no segundo tempo, Thiago Silva cabeceou para o fundo das redes, Tyson marcou o terceiro e Diego Souza novamente definiu o marcador da vitória nos acréscimos. Pouco mais de um ano antes, Douglas Costa também fez um gol relâmpago aos 39 segundos no empate por 2-2 contra o Uruguai pelas eliminatórias na Arena Pernambuco no Recife em 25 de março de 2016. E no ano anterior, William inaugurou o marcador da vitória por 3-1 sobre a Venezuela aos 35 segundos em jogo válido pelas eliminatórias na Arena Castelão em Fortaleza. 9 anos depois, Brasil e Austrália vão voltar a se enfrentar. O primeiro dos dois amistosos será realizado na próxima sexta-feira, dia 25, no Queensland Country Bank Stadium, em Townsville. Lembrando que o jogo será às 7 da manhã, horário de Brasília. E ontem teve mais um convocado pelo técnico Carlo Ancelotti, o professor Ancelotti, o Mister, para esses confrontos. E ele falou com a imprensa: eu estou falando do santista Gabriel Bontempo. É Gabriel Bontempo que comemorou a primeira convocação para a seleção brasileira. E durante entrevista em Brisbane, na Austrália, ele reforçou que a oportunidade simboliza a realização de um sonho que era cultivado desde pequenininho. Aos 21 anos de idade, o meia-campista do Santos é um dos 9 estreantes escolhidos por Carlo Ancelotti para a Superdata FIFA, com esses 2 amistosos contra a Austrália e 1 contra a Índia. Além dele, Arturo Dias, Otávio, Breno Bidon, Jair, Mauro Júnior, Mateuzinho, Martinelli e Pedro Morisco vivem sua primeira estreia na seleção principal. Vamos então aí ao bate-papo com Gabriel Bontempo, o meia-campista do Santos que agora está na seleção brasileira. Fala, Gabrielzinho!
1: Primeiramente, dizer que estou muito feliz de estar aqui, né? Um sonho desde pequeno, todo mundo acha que gosta de futebol, esse jogador tem esse sonho de chegar na seleção brasileira. Muito feliz por essa oportunidade, sabia que estava na pré-lista, então já estava feliz de estar sendo citado nessa pré-lista, já era uma grande honra. Confesso que estava um pouco, vai chegando no momento da convocação, a gente vai ficando um pouco apreensivo, mas tipo, me mostrei tranquilo, mas estava um pouco apreensivo na hora de chegar no nome. Até foi engraçado porque, primeira convocação, durante a convocação, no momento do meio campista, a televisão lá que eu estava acompanhando, ela travou. E aí eu falei, pô, bem na minha vez. Mas aí deu certo, vi que a rapaziada que estava lá também concentrada no quarto gritou. Eu falei, acho que deu bom. E fiquei muito feliz. Espero agregar da melhor maneira possível, chegando aqui, procurar aprender com os que já estão, de pegar conselhos, de pegar dicas. Espero chegar, desfrutar, aproveitar e poder somar da melhor maneira possível.
0: Tá aí um garoto, né? 21 anos de idade e que tenha bastante sorte aí frente à seleção brasileira, né? Então é isso. Amistosos da seleção brasileira masculina de futebol. Sexta-feira, 7 da manhã, Brasil e Austrália, direto de Townsville.

0: E eu vou ficando por aqui, desejando uma ótima tarde de quarta-feira para todo mundo. Mais uma vez, obrigado pela sua companhia. Continuem com a Difusora. Eu volto logo mais em um novo boletim de notícia. 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É de graça e tá na internet.
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3: Meio-dia e 18.

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3: Meio-dia e 21.
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2: Meio-dia e 42.

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1: Na última segunda-feira, a Polícia Militar de Lençóis registrou um grave acidente de trânsito envolvendo duas motocicletas. Foi por volta da hora do almoço, meio-dia, no Distrito Industrial de Lençóis. E segundo o motociclista que provocou o acidente, um auxiliar de produção de 18 anos, morador das Nações, ele transitava com uma motocicleta Honda CG 125 Titan pela rua do Ilho Capuani. E ao cruzar com a rua Europa, não respeitou a placa de parada obrigatória, avançando o sinal, colidindo contra outra motocicleta, uma Honda CG 160 Star, que era conduzida por um torneiro mecânico de 29 anos, do Jardim América. Detalhe, o rapaz que provocou o acidente não era habilitado e a motocicleta que pilotava era de um amigo e estava com a placa de identificação dobrada. Ele não se machucou e a moto que pilotava teria sido retirada do local do acidente antes da chegada da polícia. Com relação ao outro motociclista, esse foi socorrido até a UPA com escoriações e uma fratura no cotovelo do braço direito, tendo sido essa uma lesão considerada grave, sendo necessário sua permanência no hospital para demais observações médicas. A motocicleta levada pelo proprietário logo depois do acidente, com placa de Araras, acabou sendo abordada por uma equipe da GCM, que a encaminhou à delegacia, sendo apreendida posteriormente. O jovem que provocou o acidente agora irá responder pelo crime de lesão corporal na condução de veículo automotor e dirigir sem CNH. Uma boa tarde a todos. Continuem com a programação da Difusora. Eu volto logo mais em um novo boletim de notícia.
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1: A Comissão de Finanças, Orçamento e Contabilidade da Câmara Municipal de Lençóis Paulista enviou para votação um projeto de decreto legislativo aprovando o parecer prévio do Tribunal de Contas do Estado de São Paulo relativo ao exercício de 2024 do Executivo Municipal, último ano do ex-prefeito Prado, agora candidato. Apesar da comissão da Câmara Municipal querer aprovar as contas de 2024 do ex-prefeito de Lençóis, segundo apurado pela reportagem da Rádio Difusora, o relatório da fiscalização anual realizada pela Unidade Regional de Bauru fez vários apontamentos que devem ser levados em consideração. Por exemplo, com relação aos precatórios, há falhas nas informações prestadas ao sistema Aldesp, o mapa de precatórios em reincidência. Nas entidades da administração indireta, na gestão local, falhas verificadas no Serviço Autônomo de Água e Esgotos, autarquia municipal, que ensejam a atuação da Prefeitura Municipal para correção. Com relação ao regime próprio de previdência, diante da instabilidade da situação atuarial entre 2022 e 2024, a fiscalização propôs a emissão de recomendação aos gestores para que promovam revisões periódicas e de estratégias que assegurem equilíbrio duradouro do regime previdenciário. Com relação à divulgação dos contratos celebrados de forma não intuitiva, ainda que os contratos pudessem ser localizados na seção referente às licitações, o portal da transparência da Prefeitura não continha a íntegra de todos os contratos celebrados pelo órgão, gerando fragmentação e a disposição não intuitiva das informações que configuraram barreira prática ao exercício do controle social. Em reincidência, constatou-se ainda a existência de funcionários que receberam horas extras, além do permitido pelo Estatuto do Servidor Público Municipal, de 55 horas extras por mês. Por fim, com relação a planejamento e investimentos, notou-se uma estagnação em baixo índice de efetividade desde 2020, fragilidades da administração municipal no planejamento, segundo os dados transmitidos, a exemplo do percentual de alterações orçamentárias superior ao estabelecido na LOA, e a inflação do período, demonstrando a insuficiência do planejamento municipal em reincidência e desatenção à recomendação. Baixa taxa de investimento, 3,77%, a despeito das deficiências em prédios da saúde e educação. Por falar em educação, na gestão Prado, o IDEB ficou abaixo da meta. O município não atingiu as metas, apresentando queda na nota em relação à avaliação anterior. E o pior, baixa porcentagem de alunos completamente alfabetizados no quinto ano e existência de alunos no quinto ano do ensino fundamental incapazes de escrever uma frase curta. Agora resta saber se tudo isso será levado em conta no momento da aprovação ou não do projeto de decreto legislativo, pois o próprio Ministério Público de Contas opinou pela emissão de parecer desfavorável. Mais informações logo mais às 16h com o plantão de polícia. Continuem com a programação da Difusora.
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No plantão de polícia, piloto de motocicleta vai parar embaixo de carro parado, depois de chocar-se contra automóvel durante ultrapassagem. Homem é detido após ameaçar cortar o pescoço da mulher e do filho. E ladrão se dá mal e acaba amarrado com cadarço de tênis, depois de ser flagrado no quintal de uma residência. Daqui a pouco.

Olá, hoje é quarta-feira, 23 de setembro de 2026. Você confere agora no plantão de polícia. Ontem, a Polícia Militar de Lençóis Paulista registrou um acidente de trânsito com vítima envolvendo motocicleta. Foi por volta de 19 horas e 6 minutos no Parque Rondon, onde pela Avenida Prefeito Jacomo Nicolau Pacola, relata a proprietária de um Fiat Palio, que estava em sua residência quando ouviu o alarme do carro que estava estacionado na avenida disparar e ao sair para ver o que teria acontecido, deparou-se com uma pessoa em uma motocicleta Honda CB300 caída embaixo do seu automóvel. Tratava-se de uma moradora do Jardim Monte Azul, de 38 anos, que, segundo o condutor de um veículo Volkswagen Fox, um pedreiro também de 38 anos, morador de Bauru, ao transitar pela avenida, a piloto da moto tentou ultrapassá-lo pela direita, vindo a colidir lateralmente com seu automóvel, perdendo a direção e o controle da moto, sendo lançada para debaixo do outro carro que estava estacionado. A piloto da moto foi socorrida até a UPA, sentindo dores em várias partes do corpo, principalmente na região da cintura, além de escoriações na perna esquerda, joelho esquerdo, pé e tornozelo esquerdo, permanecendo em observação. Também ontem, no período da noite, um caso de violência doméstica. Foi na Vila Cruzeiro, por volta de 21 horas e 50 minutos, onde pela rua Santa Catarina, relata uma auxiliar de produção de 43 anos, que o seu esposo, um auxiliar geral de 58 anos, teria chegado em casa embriagado e passou a desferir ameaças de morte, alegando que iria cortar o pescoço dos familiares. No momento, ela estava acompanhada do filho de 17 anos. Quando os policiais por lá chegaram, localizaram o autor em cima do muro bastante alterado, sendo necessário o uso da força para contê-lo. As partes foram encaminhadas à delegacia da mulher, porém o homem não ficou preso. Ainda ontem, durante a madrugada, um ladrão se deu muito mal ao ser flagrado no quintal de uma residência pelo dono da casa. Foi por volta de 1h45 no Jardim Ivone, onde pela rua Anésia Bento de Oliveira, relata o morador, um auxiliar de serviços gerais de 32 anos, que ele e a esposa estavam dormindo quando ouviram um barulho no corredor e alguém mexendo em uma das bicicletas na porta da cozinha. Na sequência, notou quando o estranho passou pela janela do corredor em direção à porta da sala e, ao sair para ver o que estava ocorrendo, deparou-se com um indivíduo em seu quintal. Ao perguntar o que fazia em sua propriedade, o sujeito partiu para cima dele, com os punhos cerrados, dando socos. Para se defender do invasor, o mesmo entrou em luta corporal com ele, até que o marginal saiu correndo, mas acabou caindo e batendo com a cabeça no chão. Após a queda, a vítima conseguiu imobilizar o marginal, amarrando as pernas dele com um cadarço de tênis e, na sequência, acionou a polícia. Já pelo local, a equipe policial deparou-se com o ladrão com as pernas amarradas e com escoriações pelo rosto, costas e um ferimento na cabeça, porém acordado e consciente. Ele não quis dizer o que fazia no quintal da casa que não era dele, aquele horário. Ele foi identificado como sendo um morador do bairro de 23 anos, aliás, residia a 2 quadras da casa da vítima e acabou preso, sendo encaminhado à UPA para atendimento médico. Porém, no final, mesmo diante de todo o estado de flagrância, após o delegado de plantão, Dr. Cristiano Mandil Cardarelli, tomar ciência do caso, liberou o larápio. E essas foram as informações de hoje do plantão de polícia.

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1: Foi publicado ontem no Diário Oficial da Prefeitura de Lençóis Paulista um decreto executivo declarando estado de atenção em todo o território do município de Lençóis Paulista em função dos riscos de enchentes, alagamentos e inundações. Segundo o documento, considerando que nos períodos de maior incidência de chuvas aumenta-se consideravelmente a vazão pluvial, majorando o risco de enchentes, alagamentos e inundações com consequentes transtornos à população, além dos registros e o monitoramento realizados pela Coordenadoria Municipal de Proteção e Defesa Civil, que indicam a ocorrência de elevados índices de precipitação pluviométrica no município e a necessidade de intensificação das ações preventivas e de monitoramento, aliado às informações e previsões dos órgãos técnicos de monitoramento climático, que apontam a presença e o fortalecimento do fenômeno El Niño durante o período de primavera e verão 2026-2027, com possibilidade de influência sobre os padrões de precipitação. Compete ao município adotar medidas preventivas e de preparação destinadas à redução de riscos de desastres e à proteção da população. Por isso, fica declarado estado de atenção em todo o território do município de Lençóis Paulista, em razão dos riscos de enchentes, alagamentos e inundações associados à ocorrência de chuvas intensas e ao período de maior precipitação pluviométrica, compreendido entre a data da publicação deste decreto, ou seja, ontem, até 31 de março de 2027. O período do estado de atenção poderá ser prorrogado ou alterado mediante avaliação das condições meteorológicas, hidrológicas e dos riscos existentes no município. Um bom fim de tarde a todos. Continuem com a programação da Difusora. 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É de graça e está na internet.
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no plantão de polícia. Piloto de motocicleta vai parar embaixo de carro parado, depois de chocar-se contra automóvel durante ultrapassagem. Homem é detido após ameaçar cortar o pescoço da mulher e do filho. E ladrão se dá mal e acaba amarrado com cadarço de tênis depois de ser flagrado no quintal de uma residência. Daqui a pouco.

Olá, hoje é quarta-feira, 23 de setembro de 2026. Você confere agora no plantão de polícia. Ontem, a Polícia Militar de Lençóis Paulista registrou um acidente de trânsito com vítima envolvendo motocicleta. Foi por volta de 19 horas e 6 minutos no Parque Rondon, onde pela Avenida Prefeito Jacomo Nicolau Pacola, relata a proprietária de um Fiat Palio, que estava em sua residência quando ouviu o alarme do carro que estava estacionado na avenida disparar e, ao sair para ver o que teria acontecido, deparou-se com uma pessoa em uma motocicleta Honda CB300 caída embaixo do seu automóvel. Tratava-se de uma moradora do Jardim Monte Azul, de 38 anos, que, segundo o condutor de um veículo Volkswagen Fox, um pedreiro também de 38 anos, morador de Bauru, ao transitar pela avenida, a piloto da moto tentou ultrapassá-lo pela direita, vindo a colidir lateralmente com seu automóvel, perdendo a direção e o controle da moto, sendo lançada para debaixo do outro carro que estava estacionado. A piloto da moto foi socorrida até a UPA, sentindo dores em várias partes do corpo, principalmente na região da cintura, além de escoriações na perna esquerda, joelho esquerdo, pé e tornozelo esquerdo, permanecendo em observação. Também ontem, no período da noite, um caso de violência doméstica. Foi na Vila Cruzeiro, por volta de 21 horas e 50 minutos, onde pela rua Santa Catarina, relata uma auxiliar de produção de 43 anos, que o seu esposo, um auxiliar geral de 58 anos, teria chegado em casa embriagado e passou a desferir ameaças de morte, alegando que iria cortar o pescoço dos familiares. No momento, ela estava acompanhada do filho de 17 anos. Quando os policiais por lá chegaram, localizaram o autor em cima do muro bastante alterado, sendo necessário o uso da força para contê-lo. As partes foram encaminhadas à delegacia da mulher, porém o homem não ficou preso. Ainda ontem, durante a madrugada, um ladrão se deu muito mal ao ser flagrado no quintal de uma residência pelo dono da casa. Foi por volta de 1h45 no Jardim Ivone, onde pela rua Anésia Bento de Oliveira, relata o morador, um auxiliar de serviços gerais de 32 anos, que ele e a esposa estavam dormindo quando ouviram um barulho no corredor e alguém mexendo em uma das bicicletas na porta da cozinha. Na sequência, notou quando o estranho passou pela janela do corredor em direção à porta da sala e, ao sair para ver o que estava ocorrendo, deparou-se com um indivíduo em seu quintal. Ao perguntar o que fazia em sua propriedade, o sujeito partiu para cima dele, com os punhos cerrados, dando socos. Para se defender do invasor, o mesmo entrou em luta corporal com ele, até que o marginal saiu correndo, mas acabou caindo e batendo com a cabeça no chão. Após a queda, a vítima conseguiu imobilizar o marginal, amarrando as pernas dele com um cadarço de tênis e, na sequência, acionou a polícia. Já pelo local, a equipe policial deparou-se com o ladrão com as pernas amarradas e com escoriações pelo rosto, costas e um ferimento na cabeça, porém acordado e consciente. Ele não quis dizer o que fazia no quintal da casa que não era dele, aquele horário. Ele foi identificado como sendo um morador do bairro de 23 anos, aliás, residia a 2 quadras da casa da vítima e acabou preso, sendo encaminhado à UPA para atendimento médico. Porém, no final, mesmo diante de todo o estado de flagrância, após o delegado de plantão, Dr. Cristiano Mandil Cardarelli, tomar ciência do caso, liberou o larápio. E essas foram as informações de hoje do Plantão de Polícia.

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